0: Connect FM, sintonizando a sua melhor noite, hein? George Ezra com Dance All Over Me, e também o som de Gary Barlow com Face to Face e participação de Elton John. Tá curtindo? Por aqui tem muito mais. Continue com a gente.
1: Nove horas e cinco minutos.
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1: Em Mogi Guaçu, agora 22 graus.
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0: Atual e envolvente, Conect FM, neste super sabadão, te fazendo companhia com a melhor trilha sonora do seu dial, Jack Savoretti com Who's Hurting Who. Boa noite pra você.

0: Ricky Astley com Together Forever e também Whitney Houston, I Wanna Dance With Somebody. Qualidade Connect FM feita pra você que tem bom gosto musical.
1: Acerte seu relógio, 9:34.
2: 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Em Mogi Guaçu, agora 22 graus.
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0: Aqui estão os melhores ouvintes da melhor frequência nesta noite gostosa de sábado. E aumenta o som, por aqui tem muito mais músicas. Tem Katy Perry, Firework.

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0: 6:01.
1: Em Mogi Guaçu, agora 20 graus.
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0: 8:04.
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4: Em Mogi Guaçu, agora 22 graus.
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5: Olá, bom dia, domingo de manhã, que delícia você com a família, descansando, já acordando, tomando seu café na sintonia certa, na rádio mais gostosa, Conecta FM, Mônica Braga por aqui até as 10 da manhã. Vamos juntos hoje, 4 de outubro de 2026. Beyoncé é a primeira de hoje.

Você curtindo o som gostoso especial de Adele, Water Under the Bridge? Agora tem Cliff Richard com She's So Beautiful. Sejam muito bem-vindos. Bom dia para você.

0: Saiu o som gostoso especial de George Harrison, Got My Mind Set On You, aqui na programação especial deste Super Domingo de Manhã.
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2: E ele fez sucesso desde os anos 60 e até hoje está na mídia. Tom Jones, It's No Use.

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5: E aí, tudo bem com você? Bom dia, Conecta FM, mais que uma rádio, uma companhia especial para o seu domingo de manhã. Que delícia ter você aqui, reunida com a família, curtindo a melhor frequência na rádio dos melhores ouvintes. Sabrina Carpenter com Expresso é mais uma da nossa programação.

Chique com Le Freak e assim me despeço. Obrigado pela sua companhia. Um lindo domingo, bom descanso e a gente se encontra durante a programação. Coldplay fecha o programa de hoje com a Sky Full of Stars. Obrigado pela companhia. Um forte abraço.

0: 10:08.
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2: Em Mogi Guaçu, agora 27 graus.
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1: Olá, tudo bem? Seja bem-vindo a mais uma edição das melhores da semana. As músicas que mais se destacaram durante a semana na programação da Rede Conecta. Muito prazer, eu sou o Renato Hi-Fi. E para começar tem Part-Time Lover, sucesso de R&B e pop de Stevie Wonder, lançado em 1985 como o primeiro single do seu 20º álbum de estúdio e que contou com vocais de apoio de grandes nomes como Luther Vandross. Em 2 de novembro de 85, a faixa alcançou o primeiro lugar na parada americana.
0: Posição número 14.

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1: Meu Mundo e Nada Mais. Canção composta e gravada pelo músico brasileiro Guilherme Arantes e lançada em 1976. Tema da novela Anjo Mal e também do seu remake em 97. Meu Mundo e Nada Mais apareceu na posição de número 87 da lista das maiores músicas brasileiras elaborada pela revista Rolling Stone Brasil.
0: Posição número 13.

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1: Lançada em novembro de 2019 e parte do álbum After Hours, lançado em 2020, Blinding Lights do The Weeknd tornou-se um fenômeno global com forte influência do synth-pop oitentista. A letra retrata uma solidão noturna e urgência emocional, inspirada pelas luzes da rua durante uma direção noturna. A faixa se tornou o maior single da Billboard Hot 100 em 2021 e ultrapassou marcas bilionárias no Spotify.
0: Posição número 12.

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1: Something Serious é a sétima faixa do álbum The Romantic, lançado em 27 de fevereiro de 2026 por Bruno Mars. A canção mistura pop, R&B e ritmos latinos, e a faixa chamou atenção no Brasil por suas batidas que lembram grandes sucessos. A letra fala sobre estar completamente apaixonado, demonstrando o desejo de ter um relacionamento de amor de verdade com a pessoa amada.
0: Posição número 11.

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1: Please, Mr. Postman, canção escrita por Georgia Dobbins, William Garrett e Fred Garman, single de estreia do grupo feminino The Marvelettes, alcançou a primeira posição na Billboard Hot 100 em 1961 e depois em 1975, quando regravada pela dupla Carpenters, alcançou novamente a primeira posição na Billboard.
0: Posição número 10.

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1: Somebody That I Used to Know, um sucesso mundial de indie pop, lançado em 2011 pelo cantor belgo-australiano Gotti, com a participação da cantora neozelandesa Kimbra, que retrata o fim doloroso de um relacionamento amoroso sob dois pontos de vista diferentes.
0: Posição número 9.

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1: Lançada em abril de 1979 pela banda Earth, Wind and Fire em parceria com The Emotions, Boogie Wonderland é um dos maiores clássicos da era disco e funk. A faixa combina um ritmo dançante com uma letra que retrata a pista de dança como um refúgio contra a solidão, tornando-se um sucesso global e marcando presença em trilhas sonoras de filmes como Intocáveis.
0: Posição número 8.

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1: Material Girl, um dos maiores sucessos da carreira de Madonna, lançado originalmente no álbum Like a Virgin, de 84, e como single em 85. A canção fala sobre valorizar a segurança financeira e uma vida de luxo, embora Madonna tenha afirmado depois que o conceito tinha um tom irônico. Segunda posição na Billboard Hot 100.
0: Posição número 7.

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1: Leila, lançada em 1970 pela banda Derek and the Dominos, é um clássico do rock escrito por Eric Clapton e Jim Gordon, que retrata a angústia de um amor não correspondido com grande intensidade, e que foi regravada por Eric Clapton em 92, num formato acústico para o especial MTV Unplugged, tornando-se um enorme sucesso mundial e garantindo a Clapton o Grammy de melhor canção de rock no ano seguinte.
0: Posição número 6.

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1: Purple Rain, clássico de 84 do compositor, multi-instrumentista, produtor musical, dançarino e cantor Prince, marcando o álbum e filme de mesmo nome, que mistura gêneros como rock, pop e gospel. A letra explora temas como perdão, redenção e complexidade dos relacionamentos, com a metáfora da chuva púrpura, representando purificação e transformação.
0: Posição número 5.

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1: Candle in the Wind, uma regravação intimista do clássico de Elton John, feita por Ed Sheeran em 2018, para o álbum de regravações Revamp, The Songs of Elton John and Bernie Taupin. Na voz de Sheeran, a canção ganha arranjos mais suaves, destacando a melodia vocal e o tom melancólico da composição original.
0: Posição número 3.

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1: Under Pressure. Um icônico dueto entre a banda Queen e o cantor David Bowie, lançado como single em outubro de 81 e incluído no álbum Hot Space de 82. O Queen estava em um estúdio na Suíça gravando seu novo disco, e David Bowie morava na mesma cidade e foi convidado para visitar o local. Durante uma sessão, eles tocaram várias músicas antigas e decidiram criar uma faixa inédita do zero. Under Pressure alcançou o primeiro lugar nas paradas do Reino Unido.
0: Posição número 2.

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1: Illusion, canção da cantora inglesa e albanesa Dua Lipa, lançada em 11 de abril de 2024 como terceiro single do seu terceiro álbum de estúdio Radical Optimism. Uma canção dançante com influências psicodélicas e de house francês, foi escrita por Lipa com Caroline Aileen e Tobias Jessel Jr., primeira posição na categoria US Hot Dance Electronic Songs da Billboard.
0: Posição número 1.

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1: Aumenta o som e prepara o coração. Música de todos os tempos chegando para você, trazendo aquilo que você nunca esqueceu. Um clássico do passado que faz sucesso hoje em dia, hein? Mistura disco, soul e aquela batida contagiante. Peace and Hurt, Shake Your Groove Thing.

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1: Shake Your Groove, sim. Bensonhurst. No início dos anos 60, uma banda muito legal gravou uma música muito legal, que vocês vão ouvir agora. É um daqueles clássicos que marcaram uma geração com vocais femininos delicados, melodia suave e uma simplicidade que emociona. The Shirelles, Will You Love Me Tomorrow?

Will You Love Me Tomorrow, The Shirley's. Direto do centro da gravadora Mantle, uma bandinha muito interessante, bandinha no sentido carinhoso de falar. Supremes, You Can

You Can Hear Love, Supremes. O bom de tudo é que você tá com a gente aqui. Fantástico, obrigado. Ela morreu há pouco, hein? Foi cantora, foi intérprete famosíssima nos Estados Unidos. Fazia muito sucesso e agora você vai ouvir. Dolly Parton, 9 to 5.

9 to 5, Dolly Parton. Ele é um mistério, fez muito sucesso no mundo inteiro. Não tem tantas canções assim com tanto sucesso, mas é uma voz extremamente marcante. Paul Simon, You Can Call Me All.

You Can Call Me All, Paul Simon. Lançada em 85, essa música tornou-se o maior sucesso desta banda e um dos grandes símbolos do pop rock da década. Guitarra marcante, refrão explosivo e uma energia que realmente dominou rádios no mundo todo. Katrina in the Waves, Walking on Sunshine.

Walking on Sunshine, Katrina and the Waves. Tem música que faz a gente voltar no tempo, hein? Aqui você encontra todas elas. Banda que tem a cara dos anos 60, 70, Fleetwood Mac, Everywhere.

0: Everywhere, Fleetwood Mac.
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3: No mundo do vinho é comum a referência ao Novo Mundo e Velho Mundo. Velho Mundo é a Europa. Novo Mundo somos nós, aqui no Brasil, o Chile, a Austrália, a África do Sul, o Uruguai e todos nós do Novo Mundo. Importamos as nossas uvas vitiviníferas, uvas próprias para vinho, da Europa. Mas então, se são as mesmas uvas, as mesmas mudas que foram trazidas para o Novo Mundo, qual é a diferença? Ah, preste atenção. Você um dia ainda vai encontrar uma garrafa escrita vinho de vieivin, de vinhas velhas. Quanto mais velha é a vinha, 100 anos, 70 anos, 50 anos, mais rica é a uva. Quanto mais rica é a uva, mais rico é o vinho. Quanto mais rico é o vinho, melhor é a tua sensação. Então, nós do Novo Mundo temos vinhedos mais novos, de uvas tradicionais e enxertos criados aqui no nosso próprio país. Alterne a tua experiência. Novo Mundo, Velho Mundo. Assim você se beneficia dos dois lados da moeda. Saúde!
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4: Revivendo a magia de Grease com John Travolta e Olivia Newton-John e You Are The One That I Want. Lançado em 78, a música se tornou um clássico. Capturou a essência do amor jovem e da diversão dos anos 50. Vamos lá, aumentei o volume e vamos curtir esta química.

John Travolta, Olivia Newton-John, You Are the One That I Want. Ele, o cara, Elton John. Uma música deliciosa de 69, Skyline Pageant.

0: Skylampirian, Elton John.
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0: Balançadinho, balançadinho, das discos dos anos 70, The Happenings, I See You in September.

0: I see you in September, The Happiness.
1: E aí agora uma música que é flashback, mas é um lançamento, Lady Gaga, Close to You.

0: Lady Gaga, Close to You.
1: Música de todos os tempos, reunindo o melhor de cada época. Lady Marmalade quebrou barreiras em 74 com seu ritmo funk e letras ousadas, tornando-se um marco da música feminina e da cultura pop. LaBelle trouxe atitude e estilo e uma performance poderosa que até hoje influencia vários artistas. Lady Marmalade.

0: Lady Marmalade.
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0: Para você da cidade de Descalvado, de Limeira, para você de Ribeirão Preto, para você de São Paulo, para você de Campinas, para você que mora no coração da Conecta, um forte abraço. Amar por amar é bom, né? Isso disse Tina Charles. I love to love.

Love to Love, Tina Charles. Vamos agitar com Taste of Honey e seu sucesso Boogie Oogie. Lançado em 78, a música conquistou as pistas de dança com seu ritmo envolvente e letras cativantes. Prepare-se para botar o corpo em movimento, curtindo o clássico da era disco, A Taste of Honey, Boogie Oogie.

Você ouviu Taste of Honey, Boogie Woogie, Nice and Slow, lançado em 76 por Jesse Green. É um clássico da disco funk que conquistou as pistas com seu ritmo suave e groove irresistível. Vamos lá, Jesse Green.

Nice and Slow, J.C. Grimm. Agora é Agitação com Michael Jagger Band e seu sucesso Last Old Chance. Lançada em 77, a música se tornou o hino de todas as pistas de dance. Ritmo balançado, refrão gostoso de ouvir. Agora, aumenta o volume. Vamos ouvir cantar.

0: Michael Zack Band, Lethal Chance.
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2: Meio-dia e 8 minutos.
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3: Em Mogi Guaçu, agora 30 graus.
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0: Cool and the Gang, Late Night.
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0: Música de 79, formou uma banda fantástica e fez você dançar. Um hino de noites de festa. Late Night, Cool and the Gang.

Chic, Everybody Dance. Esse programa é ouvido por muita gente aqui, hein? Mas especialmente pelos meus amigos que curtem. E você, claro, você é uma pessoa especial. De 1982, a música é um clássico do funk e do disco, conhecido por sua grande energia, Shalamar, A Night to Remember.

você ouviu Shalamar, Night to Remember. Ele foi um dos grandes ícones da música internacional, da música batidona. Essa música ele gravou nos anos 60, mas veja, escute, ela ainda é altamente contemporânea. James Brown, I Got You.

James Brown, I Got You. You Follow Me, sucesso dos anos 80 com Gray and the Hands, é uma mistura marcante de soul e pop, conhecida pelo seu ritmo envolvente e vocal expressivo. Gray and Hands, You Follow Me.

0: Hanks e o Follow Me. Essa música foi assim lançada e foi um sucesso altamente dançante no Gallery, uma balada grande de São Paulo. É uma banda, né, na verdade? Low by com Mumbo Number 5.
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Lou Berra, Mambo Number 5. Vamos voltar aos anos 70 com Alton McLean e Destiny e a sua incrível canção It Must Be Love, lançada em 79. Essa música encantou o mundo com a sua harmonia suave, letras apaixonadas. Então, relaxe e deixe-se envolver por essa melodia romântica. Alton McLean e Destiny. It Must Be Love.

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1: Certa vez, no início da carreira, eu tinha 17 anos. Experiência nenhuma e nada na cabeça também. Não tinha dinheiro e a câmera mais barata possível com uma lente normal somente. Eu estava ávido por fotografar e descolar algum dinheiro, claro. Por isso coloquei um anúncio de fotos para casamento no Primeira Mão, um jornal famoso e gratuito daquela época. Meu preço era simplesmente excepcional, ou seja, de alguém desesperado para trabalhar. Bom, o cliente que me apareceu eu deveria chamar de vítima. Expliquei àquela pobre mãe da noiva que meu ótimo preço era em função de um pacote de serviços que incluía casamento, festa e álbum 20x25 em apenas um filme de 36 poses. Gente, que absurdo, onde é que eu tava com a cabeça? Bom, naquela época, contabilizei do início ao fim as poses que eu iria fotografar. A noiva no carro, a aliança, o beijo dos noivos, os padrinhos de um lado e do outro, e sempre uma pose somente para cada, sem qualquer possibilidade de erro. Minha câmera tinha um desvio no foco, e eu na cabeça, claro. Como eu já tinha as manhas dela, eu focava errado, porque já sabia que ia dar certo. Pode uma coisa dessa? Fui para o casamento confiante de que não erraria, mesmo porque eu não tinha dinheiro para comprar um filme reserva, para vocês entenderem a noção da pobreza. Claro que no decorrer do evento, as coisas saíram 5% fora do controle, e daí não tinha pose para a foto dos padrinhos de cada lado. Fui obrigado a juntá-los na mesma foto, pois sabia que o filme iria acabar. Fazer isso naquela lente normal que eu tinha era quase impossível. Tive de tomar tanta distância que tive o ímpeto de sair correndo e fugir dali para sempre. Mas eu resisti. Quem porventura quiser comentar a respeito e dar opiniões, envie no meu Insta, é Giancarlo Gianelli com G, 2 N's e 2 L's, nome italiano é sempre assim. Envie no meu direct ou no Messenger do meu Facebook, também Giancarlo Gianelli. Tá bom? Valeu, grande abraço.
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diretamente de novo dos anos 60, uma banda muito interessante que é alegre, é animada, uma música que conta a história de uma festa que toma um rumo inesperado, que virou um dos registros mais conhecidos da era pré-rock moderno. Leslie Gore, It's My Party.

It's My Party, Lely's Girl. Rapidamente, essa música se destacou como um dos grandes hits dessa cantora fantástica. A faixa combina ritmo intenso, vocais expressivos e uma abordagem divertida que conquistou o público. Jonas Summer, Bad

Bad Girls, Donna Summer. Um marco dos anos 70, início dos anos 80, que fechava todas as casas noturnas. Donna Summer, Last Dance.

0: Last Dance, Donna Summer.
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0: Música que fez muito sucesso. Até hoje, quando toca, todo mundo se vira para dançar. Marcou muito um filme muito interessante. Gloria Gaynor, I Will Survive.

You Survive, Gloria Gaynor. Os grandes sucessos não envelhecem, ficam melhores. Para você, música de todos os tempos. Com sintetizadores envolventes, ritmo animado, essa música convida o ouvinte a se divertir, se deixar levar. Enjoy the silence.

Enjoy the silence. Uma banda mais contemporânea até hoje do sucesso, U2, Sunday Bloody Sunday.

Sunday Blood Sunday, you too. E aí, pessoal, legal. A gente se viu outra vez e vai se ver muitas mais. Forte abraço. Terminando aqui, paz e bem.

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3: Hoje, olá ouvintes! Está começando mais uma viagem pelo mundo no Canto de Todos os Cantos.
4: É isso aí, Mo! Aqui não precisa de passaporte, não precisa enfrentar fila de aeroporto e muito menos pagar excesso de bagagem. É só aumentar o volume da Conecta FM e embarcar com a gente.
3: Eu sou Mônica Braga.
4: E eu sou a Gisele Bequim.
3: E hoje o nosso roteiro está simplesmente maravilhoso. Vamos conhecer 3 cidades cheias de história, cultura, sabores e paisagens incríveis.
4: Estão preparados? Nossa primeira parada é Bucareste, capital da Romênia, conhecida como a Pequena Paris, por sua arquitetura elegante, mistura única de história e modernidade.
3: A origem do nome Bucareste é alegria. A lenda popular diz que a cidade foi fundada por um pastor chamado Bucur, cujo nome significa alegria em romeno.
4: A flauta do pastor e o bom vinho da região teriam encantado os comerciantes locais, que batizaram o lugar em sua homenagem.
3: Flauta e vinho pede uma boa música. No ar, Dua Lipa, Training Season.

0: 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Romênia, país localizado no sudoeste da Europa. Um país que faz divisa com a Bulgária, Sérvia, Hungria e Ucrânia.
1: A população de Bucareste, capital da Romênia, é de aproximadamente 1,8 milhão de habitantes na área urbana oficial, podendo ultrapassar 2 milhões de pessoas se considerada sua região metropolitana.
0: A população é formada por pessoas de várias regiões do país, com diferentes origens, idades e interesses. Por ser uma grande capital, os moradores costumam andar mais rápido e têm um estilo de vida mais dinâmico.
1: Romênia, um país muito desenvolvido e que simplesmente preza pela educação e inovação. Sendo assim, se sua preocupação é a qualidade da educação, você pode ficar tranquilo, pois Bucareste tem muito a oferecer.
0: Tem como idioma principal o romeno. A língua tem uma raiz miscigenada na origem latina, sendo incompreensível para muitas pessoas.
1: A Romênia tem um alto índice de desenvolvimento humano e a moeda é o leu romeno, considerada uma das maiores cidades da Europa e tem um custo de vida razoável.
0: Fácil de explorar a pé. A cidade combina palácios da era comunista, igrejas ortodoxas, praças vibrantes e cafés muito charmosos no centro histórico da cidade.
1: É, e a nossa viagem prossegue agora ao som de Shakira, Dai Dai.

0: E continuamos turistando por Bucareste. Devido à colonização, a gastronomia do país tem traços italianos, turcos, otomanos e até balcãs como herança.
1: Um dos pratos mais consumidos em Bucareste e na Romênia é a sopa. Todavia, o siorban e o falsole são os mais conhecidos, sendo a primeira preparada a partir de algum tipo de carne e a segunda à base de feijão.
0: O queijo muito consumido por lá é o telemea, que é vendido em diversas consistências para agradar a todos os paladares. É servido como entrada, junto com pepino, azeitona, uma cebolinha e ainda também junto com sopas.
1: Além disso, o sarmelli é bem saboroso por aqui. É um charuto de carne moída e arroz temperado e envolvido em uma folha de uva. Pode ser consumido como um prato principal ou entrada, dependendo do seu desejo.
0: Pessoas que moram na Romênia têm o costume de pôr uma mesa farta e bem servida com entrada, prato principal e também sobremesa.
1: E claro, com música, The Weeknd, I Feel It Coming.

0: 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Bucareste tem um clima agradável na maior parte do ano e mais frio no inverno. Então, de modo geral, o verão é morno e o céu permanece um bom tempo sem nuvens. E durante o ano, as temperaturas variam entre 4 e 30 graus.
1: Sendo assim, é uma cidade com temperaturas agradáveis durante toda a parte do ano para se morar ou passar um tempo.
0: Bucareste conta com muitas escolas para todos os níveis de conhecimento e também universidades com integração internacional.
1: Dessa forma, a preparação para o mercado de trabalho é ainda mais completa e de qualidade.
0: Os romenos, em geral, gostam de ajudar os turistas e os visitantes, mesmo que nem todos falem inglês com fluência.
1: O segundo maior prédio do mundo, o Palácio do Parlamento, localizado na capital de Bucareste, é o segundo maior edifício administrativo do mundo, atrás apenas do Pentágono dos Estados Unidos.
0: A Romênia abriga a maior população de ursos pardos de toda a Europa, com vastas áreas de florestas preservadas nos Montes Cárpatos.
1: E é mundialmente famosa pelo mito do Conde Drácula e pelas paisagens medievais da Transilvânia, além de abrigar o edifício mais pesado do mundo, o Palácio do Parlamento, e ter uma das conexões de internet mais rápidas do planeta.
0: Para conhecer Bucareste, a capital da Romênia, você precisa de um passaporte válido por pelo menos 3 meses após a data de saída, já que brasileiros não precisam de visto para turismo em estadias de até 90 dias.
1: E deixamos Bucareste ao som de Ariana Grande, Daydream.

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2: Hoje falaremos sobre hábitos parafuncionais na ortodontia. O bruxismo, ou ranger e apertamento dos dentes, é um hábito parafuncional, ou seja, um hábito involuntário que traz problemas graves à saúde bucal. Para tratamento do bruxismo, temos a placa oclusal mil relaxante, que é feita de acrílico rígido e que, além de proteger os dentes, gera uma desprogramação neuromuscular. Podemos também utilizar a toxina botulínica em músculos da mastigação para relaxamento dos mesmos. Dentre outros hábitos parafuncionais comuns são, por exemplo, roer as unhas, apoiar a mão embaixo da mandíbula constantemente, morder objetos como a tampa da caneta, lápis, mastigar somente de um lado. Procure o seu ortodontista especialista em caso de qualquer dúvida. Eu sou o Dr. Américo Boarini, professor de ortodontia da Faculdade São Leopoldo Mandique, CRO 38014.
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4: Gênova, brilhante cidade portuária no noroeste da Itália, capital da região da Ligúria, famosa por sua rica herança marítima, pela arquitetura renascentista e culinária tradicional.
5: Gênova é uma cidade portuária na Itália. Possui uma área de 243 quilômetros quadrados e uma população de aproximadamente 560 mil a 640 mil habitantes no município e cerca de 1,5 milhão na área metropolitana.
4: A construção naval é a principal indústria. Outras indústrias produzem petróleo, têxteis, ferro e aço, locomotivas, papel, açúcar, cimento, produtos químicos, fertilizantes e equipamentos elétricos, ferroviários e marítimos.
5: Gênova também é um importante centro financeiro e comercial. O porto de Gênova lidera todos os portos italianos em volume de passageiros e tráfego de cargas e é a principal fonte de renda da cidade.
4: Ele lida com importações principalmente de carvão, petróleo bruto e grãos e também exportações principalmente de tecidos de algodão e seda, azeite e vinho.
5: Gênova está ligada às principais cidades da Itália, França e Suíça, por ferrovias e rodovias. Seu porto serve como principal escoamento para os produtos agrícolas e industriais do norte da Itália e de grande parte da Europa Central.
4: Estamos em Gênova e música não pode faltar. Aumenta o volume, Ed Sheeran.

0: Como é bom conhecer novos lugares, hein? Gênova tem um clima ameno, fazendo mais calor no verão do que frio rigoroso no inverno.
1: Os meses mais quentes são julho e agosto. As temperaturas ficam em torno de 24 a 27 graus, com máximas que podem chegar a 32 nos dias mais quentes. O clima é quente, mas é refrescado ali pela brisa gostosa do mar.
0: O mês de maior frio é janeiro, onde as temperaturas ficam entre 6 e 8 graus, raramente caindo abaixo de 5 graus. O inverno é considerado suave para os padrões europeus e neva muito raramente na cidade.
1: A culinária de Gênova se destaca pelo uso de ervas frescas, azeite de oliva de altíssima qualidade e ingredientes do mar e das montanhas.
0: Temos o pesto alla genovese, o molho mais famoso do mundo, feito com manjericão fresco, pinhões, queijo parmesão e pecorino, alho e azeite.
1: Outra delícia é a focaccia genovese, que é um pão macio com cerca de 1 centímetro de altura, generosamente regado com azeite de oliva de boa qualidade e sal grosso.
0: Trofe al pesto é uma massa artesanal tradicional da região, com formato torcido, ideal para segurar o molho de pesto.
1: A farinata é uma torta salgada, bem fina e dourada, feita à base de farinha de grão de bico, água e azeite.
0: E o capão magro, que é um prato frio elaborado em camadas que leva peixes variados, frutos do mar, legumes cozidos e molho verde, tradicionalmente consumido em festas.
1: Comida, música e cultura, sabores e sons conectam o mundo. Então, aumenta o volume. Prince, Purple Rain. I never meant to come.

0: Nos dias de hoje, o jeans está em qualquer coleção de roupas. Mas você sabia que eles foram inventados em Gênova? É isso mesmo.
1: Apesar do americano Levi Strauss ser conhecido como o inventor do jeans, o tecido de algodão usado para produzir o jeans era realmente, de verdade, produzido em Gênova.
0: Inicialmente, ele era usado para criar os sacos de velas dos navios. Posteriormente, passou a ser a matéria-prima das calças dos marinheiros genoveses, que viajavam de porto em porto ao redor do mundo.
1: Enfim, quando Strauss foi da Europa para Nova York em 1851, ele levou consigo parte do material. E foi assim que nasceram os icônicos jeans Levi.
0: Uma outra curiosidade é que o termo blue jeans vem do francês, ou azul de Gênova.
1: A loteria, o popular jogo da loto, foi criada por Benedetto Gentili, em Gênova. Imaginem que as pessoas das classes mais populares eram tão viciadas na loteria que as autoridades tiveram que acabar com ela e proibi-la. Afinal de contas, é jogatina, né, gente?
0: Informação, curiosidade e muita música nesta nossa gostosa viagem. Ted Swims. 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

0: E continuamos explorando Gênova. O grande navegador Cristóvão Colombo era genovês. Ele doou uma parte de sua renda na descoberta das Américas à sua cidade natal para ajudar os pobres. Foi deste porto que ele partiu e hoje sua casa, embora em ruínas, é uma atração turística da cidade.
1: O Aquário de Gênova é o maior da Itália e é um dos maiores da Europa. Possui 27 mil metros quadrados de espaço e aproximadamente 15 mil animais que são mantidos em ambientes muito semelhantes aos seus habitats naturais. Por fim, atrai mais de 1 milhão de visitantes por ano.
0: Vale muito a pena a visita a Gênova. A cidade oferece uma mistura única de história marítima, arquitetura grandiosa e uma culinária excelente, fugindo do turismo de massa tradicional completamente.
1: Para visitar Gênova, você precisará de passaporte com validade de pelo menos 3 meses após a data prevista de saída.
0: Seguro viagem internacional que é obrigatório para entrar na Itália e em toda a Europa, com cobertura mínima de 30 mil euros para assistência médica e hospitalar.
1: Cidadãos brasileiros não precisam de visto para estadias de turismo de até 90 dias na Europa.
0: E antes da gente partir para Cracóvia, eu vou pedir uma música. David Guetta, bora aumentar o volume.

0: Cracóvia, segunda maior cidade da Polônia e um dos seus maiores tesouros históricos e culturais.
1: Uma das principais cidades históricas de toda a Europa. Atualmente, segunda maior cidade da Polônia, ficando atrás apenas da Varsóvia, que é a capital. Cracóvia é um encanto. Facilmente a cidade mais turística.
0: Cracóvia fica no sul da Polônia, a leste da Alemanha. País grande, o maior dos países do leste europeu a estar na União Europeia desde 2004.
1: Tem uma população de aproximadamente 805 mil habitantes na cidade, assim propriamente dito, conforme os dados recentes.
0: É uma das cidades mais antigas e culturalmente ricas da Polônia, tendo sido a capital do país entre os séculos 11 e 16.
1: Mesmo sendo Varsóvia a sua capital, a Polônia tem em Cracóvia o seu polo cultural. E apesar dos bombardeios da Segunda Guerra Mundial no país, a Cracóvia escapou ilesa e ainda preserva um dos centros históricos mais antigos e bem conservados de toda a Europa, tendo sido nomeado Patrimônio Mundial pela Unesco em 1978.
0: Em 2000, foi eleita Capital Europeia da Cultura, promovendo a cidade para os cidadãos de todo o continente.
1: Com tantos méritos assim, a vice-capital oferece uma viagem repleta de histórias e belas paisagens para quem quer conhecer a Europa, mas não especificamente os países de rota tradicional, que é o nosso caso, né, amor?
0: Cracóvia no destino, música no ar e o mundo inteiro na Conecta FM. E aqui você ouve Calvin Harris, My Way.
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0: moradores estão super acostumados com turistas do mundo todo. E muitos falam inglês, especialmente os mais jovens e também quem trabalha no comércio.
1: O fluxo de visitantes em Cracóvia é expressivo. Segundo dados atualizados, a cidade recebe anualmente cerca de 14 milhões de turistas, incluindo visitantes nacionais e estrangeiros.
0: Esse número posiciona Cracóvia entre os destinos mais procurados da Europa Central. A presença de atrações como o Castelo de Wawel, a Praça do Mercado e o bairro judeu de Kazimierz contribui para essa popularidade.
1: Agora imagine isto, um castelo com mais de 1000 anos de história. Sim, estamos falando do Castelo de Wawel.
0: Esse lugar não é apenas tijolos e pedras, não. É mais como uma cápsula do tempo que nos transporta para épocas de reis, rainhas e até mesmo de um lendário dragão.
1: Imagine você vagando por seus majestosos salões, onde tesouros foram guardados e séculos de histórias ganham vida.
0: Cracóvia e música, uma das viagens pelos sons, histórias e encantos da Polônia. Aumenta o volume. Katy Perry.

0: Cracóvia atrai turistas e residentes por sua combinação de história, cultura e qualidade de vida. A cidade oferece experiências únicas, desde passeio por monumentos históricos até a participação em eventos contemporâneos.
1: A hospitalidade local, aliada à diversidade de opções de moradia e oportunidades profissionais, faz com que o município seja visto como um destino promissor tanto para as visitas quanto para a residência permanente.
0: A culinária típica de Cracóvia, na Polônia, é rica, reconfortante e baseada em ingredientes tradicionais como batata, repolho, carnes defumadas e massas artesanais.
1: A moeda do país é o zloty. E raramente você vai encontrá-la nas casas de câmbio do Brasil. Portanto, a sua melhor opção é viajar com euros e fazer a troca quando chegar à Polônia.
0: Sugestão é que você troque pelo menos um pouco de dinheiro no aeroporto para usar nas despesas imediatas, como no transporte público.
1: Para viajar a turismo para Cracóvia, saindo do Brasil, você precisa de um passaporte válido, seguro viagem e comprovação de recursos financeiros. Mas não tem necessidade de visto se a sua estadia for de até 90 dias.
0: Ah, que peninha, mas chegamos ao final da nossa viagem aqui na Conecta FM. Espero, é claro, que você tenha gostado. Gi, foi bom demais viajar com você e com os nossos ouvintes.
1: E eu adorei, Mônica. Muito obrigada. Até a nossa próxima viagem.
0: Valeu, grata pela sua companhia.
2: Duas horas, 3 minutos.
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5: Em Mogi Guaçu, agora 25 graus.
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8: Seja muito bem-vindo à programação deste domingo, 4 de outubro de 2026. Eu sou a Joy Welch e te recebo aqui com muita alegria. Muito obrigada por estar seguindo a gente hoje. Essa tarde de domingo vai ser muito especial pra gente. A gente vai curtir música boa, de primeira qualidade, até as 4 da tarde. Uma pitadinha de boa música pra você, começando com Keith Urban, The Fighter.

0: Você ouviu aqui Christopher com Woodja, teve Frank Valli and the Four Seasons com December e Sia com Unstoppable. Já virou hit essa música, hein? Hit de encorajamento. A gente vai, mas a gente volta. Só depois do comercial. Até já.
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0: Seja muito bem-vindo à Conecta FM, a rádio dos melhores ouvintes. Eu sou a Joy Welch, a gente segue junto com música boa até às 4 da tarde nesse domingão. John Farnham, Every Time You Cry.

0: Fechamos esse primeiro bloco ao som de Olivia Dean com Man I Need. Teve o clássico de Roy Orbison com Pretty Woman do filme Uma Linda Mulher. E ainda The Cranberries, Dreams, conecta a FM dos melhores ouvintes com o melhor da música sempre pra você.
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3: 3 horas e 5 minutos.
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6: Em Mogi Guaçu, agora 25 graus.
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0: Seja muito bem-vindo, você que está ligado à Conecta FM. Essa é a rádio dos melhores ouvintes e aqui rola sucesso 24 horas no ar só pra você. Chegando James Morrison, Please Don't Stop the Rain.

0: Você ouviu The Shapeshifters com o hit Lola's Theme e também Roxette, Almost Unreal, junto com Michael McDonald, Reach Out, I'll Be There. 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
0: Esta é a Conecta FM, a rádio dos melhores ouvintes. Obrigada pela sua conexão conosco. E nesse domingo a gente vai com música boa, uma atrás da outra. Emily Sandé, Next to Me.

0: Fechando a segunda hora desse domingo, desse som gostoso que a gente está curtindo junto ao som de Bastille com Pompeii, Commodores, Night Shift. Teve ainda George Sparks, Nowhere. Eu sou a Joy Welsh, obrigada pela sua companhia até aqui. Segue aqui a gente nas redes sociais, @FMConecta, também me segue, @JoyWelshOficial, e a gente se encontra na programação. Um ótimo fim de tarde para você. Tchau, tchau.
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2: Amar por amar é bom, né? Isso disse Tina Charles. I love to love.

0: Love to Love, Tina Charles.
1: Quatro horas e 8 minutos.
2: Em Mogi Guaçu, agora 24 graus.
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0: 5:04.
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1: Em Mogi Guaçu, agora 23 graus. 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

0: and The Beach Goes On, The Whispers.
1: Seis horas e oito minutos.
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5: Em Mogi Guaçu, agora 22 graus.
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9: Está no ar o Especial Conecta. Hoje, uma homenagem à força, à autenticidade e à emoção em forma de música. Ela é dona de uma das vozes mais potentes da sua geração, com uma carreira marcada por coragem, acrobacias e muita verdade. Hoje o Conecta celebra a trajetória de Alexia Beth Moore Hart, ou simplesmente Pink. E comigo mais uma vez na apresentação, Arthur Carvalho. Oi, Arthur.
10: Mônica, Pink é uma daquelas artistas que nasceram para desafiar o comum. Nascida em 8 de setembro de 1979, em Doylestown, na Pensilvânia, ela cresceu entre a sensibilidade da mãe, enfermeira, e o espírito rebelde do pai, veterano de guerra. Desde cedo, aprendeu que a vida podia ser intensa e canalizou isso em música, poesia e também em atitude.
9: A adolescência foi cheia de altos e baixos. Pink enfrentou crises, rebeldia e até problemas de saúde provocados por vícios e inseguranças. Mas a arte foi a sua salvação. Aos 15 anos, ela já cantava em bares e clubes da Filadélfia e foi descoberta por um produtor que a levou ao grupo feminino Choice. Pouco depois, o talento dela saltou aos olhos do empresário que lhe ofereceu um contrato solo. Nascia ali o primeiro passo da estrela que o mundo conheceria como Pink.
10: O primeiro álbum, Can't Take Me Home, lançado em 2000, trouxe um R&B moderno e foi dele que veio o primeiro sucesso, There You Go.
9: Mas foi em 2001 que o mundo realmente parou para ouvir. O álbum Misunderstood marcou a transformação definitiva da artista. Pink se afastou do pop produzido em série e mergulhou no rock, com letras sinceras sobre suas dores e sobre suas lutas. Nasceram hits como Don't Let Me Get Me, Just Like a Pill e, claro, Get the Party Started, uma explosão que colocou seu nome entre os

0: Esse álbum vendeu mais de 13 milhões de cópias no mundo todo. Mas mais do que o sucesso comercial, foi o ponto em que Pink passou a se expressar com liberdade total. A partir daí, ela não seria só uma cantora, mas uma artista com propósito.
1: E a vida pessoal também ganhava espaço. Pink conheceu o piloto de motocross, Carrie Hart, em 2001, e entre idas e vindas, eles se casaram em 2006. Um relacionamento verdadeiro, cheio de altos e baixos, mas sempre marcado por amor e cumplicidade. Dessa união, nasceram os filhos Willow Sage e Jamerson Moon, que até hoje são parte fundamental da vida e da arte da cantora. Pink,

E aí veio o momento de ouro. Em 2008, o álbum Fun House trouxe um dos maiores sucessos da carreira. So What?

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1: Nesta fase, ela também se tornou uma das performers mais incríveis do planeta. Acrobacias, números aéreos, apresentações de tirar o fôlego. Pink transformou seus shows em espetáculos de resistência e muita emoção. E com o passar dos anos, seguiu construindo um repertório de hits e mensagens inspiradoras.
2: Em 2010, ela lançou Raise Your Glass, com sucesso de crítica e público, sendo aclamada pela maioria dos críticos musicais e descrita como um hino de festa, alcançando o top 10 em vários países, incluindo os Estados Unidos. Você confere agora. Raise Your Glass.

Pouco depois veio Perfect, uma das músicas mais emocionais da carreira. A música segue os passos de Raise Your Glass, em termos de conteúdo lírico e temas, incentivando as pessoas a aceitar uns aos outros para suas verdadeiras identidades. Pink afirmou que a principal inspiração por trás da faixa é o marido, Carrie Hart.

0: E esse lado humano sempre andou junto com o ativismo. Pink é feminista, defende os direitos de LGBTQIA+, e é embaixadora da Unicef e participa de campanhas contra a fome, contra a pobreza e a exploração infantil.
1: Em 2012, o álbum Truth About Love consolidou de vez a fase madura de Pink. Foi desse disco que vieram canções marcantes como Try e Just Give Me a Reason. Essa última em parceria com Nate Rose, do Fun.

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5: 2 anos depois, Pink se aventurou no folk com o projeto Yupas Me, ao lado de Dallas Green. Mas em 2017, voltou ao pop com força total no álbum Beautiful Trum, que rendeu músicas como What About Us, uma canção de protesto, questionando injustiças sociais e políticas e reafirmando seu papel de artista consciente e engajada.

E não parou por aí. Ela também emprestou sua voz para trilhas de cinema, como Just Like Fire, do filme Alice Através do Espelho, e A Million Dreams, da trilha de O Rei do Show.

Em 2019, Pink lançou Hurts to Be Woman e continuou colecionando prêmios Grammy, Brit Awards, Billboard Icon Awards e uma estrela na calçada da fama. E em 2023, veio o álbum Trust Fall, com música como Walk Me Home, onde ela fala sobre amor, esperança e a busca por equilíbrio num mundo cada vez mais caótico.

Além da música, Pink usa sua visibilidade para causas ambientais, direito dos animais e igualdade de gênero. Já participou de campanhas da PETA, lutou contra o uso de peles, criticou caçadas e doou para instituições de proteção animal.

0: Hoje, mais de duas décadas depois do início da carreira, Pink continua voando alto, literalmente. Suas apresentações aéreas se tornaram símbolo de liberdade e sua música segue inspirando quem busca coragem para ser diferente.
1: Pink é a prova viva de que ser verdadeiro é o maior ato de rebeldia. Uma mulher que transformou dor em arte e arte em força.
0: E é com essa energia que a gente encerra o especial Conecta de hoje. Até a próxima. Tchau, Mônica. Tchau, gente.
1: Até o próximo programa, Arthur. E lembre-se, ser imperfeito é o que te torna único.

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2: 77.
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2: Em Mogi Guaçu, agora 22 graus.
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0: 8:09.
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0: Em Mogi Guaçu, agora 22 graus.
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6: Olá, caros amigos jazz conectados. Boa noite. Sou Michel Farage e você está a partir de agora no Jazz Conecta da Conecta FM. E hoje teremos um programa para lá de emocionante. Teremos composições do Tom Jobim reinterpretada por grandes artistas do jazz. E vamos abrir o programa com uma faixa que eu acho demais, a Samba de uma Nota Só, ou One Note Samba. Eu acho essa composição genial, porque a primeira parte dela, a parte A, vamos dizer assim, geralmente as músicas elas se dividem em A e B, e às vezes tem um C, né, uma terceira parte também, geralmente. Algumas têm mais, mas o formato mais popular geralmente é A-A-B-A, né, que é uma formação de uma música mais normal. A parte A desta música, ela repete a nota o tempo todo e a única coisa que muda é a harmonia. Então, realmente, eu acho demais essa criação do Tom Jobim. A gente vai ouvir One Note Samba com o grande John Pizzarelli do álbum Bossa Nova de 2004. O John Pizzarelli ainda vem acompanhado aqui de boa parte da família. Ele vem com o Buck Pizzarelli na guitarra e o Martin Pizzarelli no contrabaixo, além da Jessica Moloski na voz e o Tony Tedesco na bateria. Realmente ficou demais. Vamos então com One Note Samba com John Pizzarelli.

Ouvimos esta grande referência da guitarra e do canto nos Estados Unidos no jazz, o John Pizzarelli, que tem vários álbuns com faixas em bossa nova dedicadas a compositores brasileiros. Demais, não é? Agora vamos com um tema que eu achei demais, o tema Luísa, esta composição do Tom Jobim, que é maravilhosa. Ela possui uma harmonia para lá de bonita e foi dedicada à filha dele. Ela foi composta em 1987. Aqui vamos ouvi-la numa versão instrumental com Max Ionata, esse grande saxofonista tenor. Ele vem aqui acompanhado da Daniele Cordisco no órgão Hammond, Luca Manuzza no piano e o Enzo Cirilli na bateria. Reparem aqui que praticamente todos os músicos fazem um improviso e eu achei que ficou demais a versão e a interpretação dele no sax. Ficou linda demais. Vamos então com Luísa.

0: Ouvimos Luísa com Max Yonata Quartet, essa faixa que pertence ao álbum Inspiration Live at Wifflow Music Club de 2017.
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0: Agora vamos com a faixa Dindi, com a grande diva do jazz, a Ella Fitzgerald. Essa faixa faz parte do álbum Ella Abraça Jobim, Ella Fitzgerald Sings the Antônio Carlos Jobim Songbook, de 1981. A composição foi feita pelo Antônio Carlos Jobim e o Aloísio de Oliveira, em 1959. A Ella Fitzgerald ainda vem acompanhada do Tommy Flanagan no piano, Paulinho da Costa na percussão e Great Tate na bateria. Vamos então com Dindi.

0: Ouvimos a grande diva do jazz, a Ella Fitzgerald, na Dindy.
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0: E agora seguimos com outra balada do Tom Jobim, a maravilhosa Inútil Paisagem. A gente vai ouvir essa linda composição com a grande Esperança Spalding, que, para quem não conhece, ela toca baixo e também canta. Ela realmente é demais. Eu aconselho muito assistir um show dela, se vocês conseguirem. A faixa Inútil Paisagem está no álbum Chamber Music Society, de 2010. Vamos então com Inútil Paisagem, com a Esperança Spalding.

Ouvimos Inútil Paisagem com a grande cantora e baixista Esperança Spalding. E agora vamos com uma das harmonias mais complexas e bonitas do Tom Jobim, a How Insensitive, ou Insensatez. Além da letra ser maravilhosa, a harmonia é muito bonita, a melodia é demais e realmente é uma marca registrada do Tom Jobim. A gente vai ouvi-la aqui com um dos maiores trompetistas da história do jazz americano, o Roy Hargrove. A faixa pertence ao álbum Moment to Moment, de 2000. Ele vem ainda acompanhado do Mugrel Miller no piano, o Christian McBride no contrabaixo, Gregory Hutchinson na bateria. Vamos então com How Insensitive, com o Roy Hargrove, somente aqui no Jazz Conecta.

0: Ouvimos o grande trompetista, o Roy Hargrove, interpretando aqui a faixa Insensatez, ou How Insensitive, essa grande composição do Tom Jobim.
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0: E vamos finalizar o Jazz Conecta de hoje com um grande pianista brasileiro, o Antônio Adolfo. A gente vai ouvir o tema Água de Beber. Ele vem aqui acompanhado da cantora Carol Saboia, na voz, e Hendrik Mierinks, na gaita e vibrafone. Ficou demais. Essa faixa pertence ao álbum Copa Village, de 2020. E a composição Água de Beber foi realizada pelo Antônio Carlos Jobim e o Vinícius de Moraes em 1963. Aqui mais uma prova que quando a música é boa, ela realmente se eterniza, não é verdade? Vamos então com Água de Beber.

0: ouvimos Água de Beber com o grande pianista e arranjador, o Antônio Adolfo. Ele veio aqui acompanhado da Carol Saboia na voz e o Hendrik Mirkins na gaita e no vibrafone. E chegamos assim ao final de mais um Jazz Conecta, desta vez totalmente dedicado a composições do Antônio Carlos Jobim, esse patrimônio da música brasileira, não é verdade? E não se esqueça, se você tiver alguma abstinência de ouvir jazz ou quiser ouvir este programa novamente, não deixe de acessar o aplicativo da Conecta FM. Lá você vai ver um ícone do Jazz Conecta, onde estão mais de 3 anos de programa. Desejo a todos uma grande semana, com grandes realizações, saúde e, você já sabe, jazz. Até!
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